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1: É, sabedoria é um dom, a vida é um instrumento. Saúde pra nós tudo, parceiro. Hoje o frevo é na minha casa, tá?

0: que é isso?
1: Rapaz, quem escreveu essa música é um gênio, porque o tal do Poeirão nesse Barreto tá é. Tendo.
2: 21 horas esse ano e tá 21 tendo. Minutos.
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1: A propaganda eleitoral já está permitida desde o 16 de agosto, inclusive na internet. Por isso, é importante que o eleitorado conheça seus direitos e deveres relacionados à participação no processo eleitoral. A distribuição de panfletos é permitida. Também é possível colar adesivos de até 0,5 metro quadrado em carros, bicicletas, motocicletas e janelas de residências. No caso de veículos, eles podem ocupar todo o vidro traseiro, desde que sejam microperfurados. Eleitoras e eleitores também podem participar dos programas de rádio e televisão destinados à propaganda eleitoral gratuita. A manifestação deve ocorrer de forma espontânea, ou seja, o eleitor não pode receber dinheiro ou qualquer outro tipo de benefício para exibir propaganda eleitoral. Nas redes sociais e em páginas pessoais, é permitida a livre manifestação do pensamento, incluindo elogios e críticas a candidatos e partidos. No entanto, ofensas à honra ou à imagem de candidatos e partidos, assim como a divulgação de informações falsas, podem resultar em punições. No dia da votação, eleitores podem manifestar individualmente e de forma silenciosa a sua preferência política. É permitido, por exemplo, o uso de broches, adesivos, bandeiras e camisetas com referências ao candidato ou partido. Por outro lado, são proibidas práticas como a boca de urna e a formação de aglomerações de pessoas com roupas padronizadas, que possam caracterizar manifestação coletiva. Eleitores que identificarem possíveis irregularidades na propaganda eleitoral realizada nas ruas podem encaminhar denúncias por meio do aplicativo Pardal, disponível para sistemas Android e iOS. Já conteúdos publicados na internet que sejam notoriamente inverídicos ou apresentados fora de contexto podem ser denunciados por meio do sistema de alertas de desinformação eleitoral disponível no site tse.jus.br. Reportagem Paloma Custódio.
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1: 21 horas e 37 minutos.
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1: Para esta sexta-feira, no município de Águas Lindas de Goiás, sol o dia todo sem nuvens no céu. Noite de tempo aberto, ainda sem nuvens. A temperatura mínima vai ser de 18 graus e a máxima de 33 graus. A umidade relativa do ar vai variar entre 23% a 55%, informou o Climatempo Edna Del Mondes.
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0: 21 horas e 59 minutos.
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0: 22 horas e 15 minutos.
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4: Empreendedorismo e nos espaços de decisão esteve entre os temas abordados durante o encontro Diálogo pelo Futuro do Brasil, realizado em Brasília. O evento, promovido pela União Nacional das Entidades do Comércio e Serviços, a UNEX, reuniu representantes do setor produtivo a candidatos à presidência da República. O Conselho Nacional da Mulher Empreendedora e da Cultura, vinculado à Confederação das Associações Comerciais e Empresariais do Brasil, a CACB, que faz parte da UNEX, participou do encontro. A presidente nacional do Conselho, Ana Cláudia Cotait, destacou a importância de incluir o empreendedorismo feminino e a representação das mulheres no diálogo com os presidenciáveis.
5: É muito importante que o SEMEC esteja presente para falar sobre empreendedorismo, né, e também sobre mulheres na política. A nossa população, a maioria são mulheres eleitoras, então a gente precisa realmente estar presente num evento como esse, até para questionar dos presidenciáveis quais os projetos para as mulheres no nosso Brasil.
4: Presente no evento, a presidente da Associação Comercial e Industrial de Londrina, Vera Antunes, destacou que a presença feminina no ambiente empresarial está aumentando.
6: Nós estamos numa crescente. A Forbes 2024 mostrou que as mulheres no cargo de CEO e de gestora, de diretora, presidente, a empresa lucra 25% a mais. Então, assim, eu vejo com bons olhos, é o momento que as mulheres estão despontando, entendendo o poder, a representatividade que a mulher tem hoje no mundo dos negócios.
4: O sistema do associativismo esteve presente no evento. Durante a programação, a UNEX apresentou um manifesto com 14 eixos estratégicos, com propostas relacionadas ao Custo Brasil, empreendedorismo, ambiente regulatório, geração de empregos e investimentos. Reportagem Juline Pogorzelski.
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0: 22 horas e 29 minutos.
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0: agora, o tempo e a temperatura.
1: Para esta sexta-feira, no município de Águas Lindas de Goiás, sol o dia todo sem nuvens no céu. Noite de tempo aberto, ainda sem nuvens. A temperatura mínima vai ser de 18 graus e a máxima de 33 graus. A umidade relativa do ar vai variar entre 23% a 55%, informou o Climatempo Edna Del Mondes.
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0: 22 horas e 57 minutos.
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0: 23 horas e 7 minutos.
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0: 23 horas e 7 minutos.
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0: 23 horas e 15 minutos.
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3: Recebem quase R$1,9 bilhão de reais do Fundo de Participação dos Municípios, o FPM. O valor é cerca de 26% maior do que o repassado no segundo decêndio de agosto de 2025, quando as prefeituras receberam cerca de R$1,4 bilhão de reais. O especialista em orçamento público, César Lima, avalia que o resultado positivo do repasse, aliado à desaceleração da inflação, pode garantir um ganho real aos municípios ao longo do ano. Ele também orienta que os gestores apliquem os recursos de forma coordenada.
4: Temos aí um valor que vem numa proporção 26% maior que no mesmo período do ano passado, né, o que indica aí um bom desempenho desse

0: Apesar do repasse, 25 municípios estão temporariamente impedidos de receber recursos do FPM. A lista inclui cidades de todas as regiões do Brasil e estados como Bahia, Minas Gerais, Mato Grosso, Paraná, Rio de Janeiro e Tocantins, entre outros. Já entre os municípios com repasses bloqueados estão Unaí, em Minas Gerais, Chapada dos Guimarães, em Mato Grosso, e Taperoá, na Bahia. Conforme o Tesouro Nacional, os bloqueios ocorrem por vários motivos, como falta de recolhimento da contribuição ao PASEP, pendências previdenciárias com o INSS, débitos inscritos na dívida ativa da União e ausência de informações no Sistema de Informações sobre Orçamentos Públicos em Saúde, o SIOPES. A suspensão é temporária e o repasse volta a ser feito depois que o município regulariza a pendência. O FPM é uma transferência obrigatória da União para as prefeituras, formadas por uma parcela da arrecadação do Imposto de Renda e do Imposto sobre Produtos Industrializados, o IPI. Os repasses são feitos aos municípios a cada 10 dias e podem ser usados pelas prefeituras em áreas como saúde, educação, infraestrutura e pagamento de pessoal. Reportagem Bianca Mingotti.
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0: 23 horas e 22 minutos.
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0: 23 horas e 28 minutos.
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9: 23 horas e 36 minutos.
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1: Para esta sexta-feira, no município de Águas Lindas de Goiás, sol o dia todo sem nuvens no céu. Noite de tempo aberto, ainda sem nuvens. A temperatura mínima vai ser de 18 graus e a máxima de 33 graus. A umidade relativa do ar vai variar entre 23% a 55%, informou o Climatempo Edna Del Mondes.
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0: 23 horas e 45 minutos.
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0: 23 horas e 50 minutos.
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0: 23 horas e 58 minutos.
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0: Que pancada, bebê!
1: Gustavo Lima!
0: João Bosco e Vini!
2: Meia-noite e 8 minutos.
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0: Aldozão. Que honra demais poder estar aqui, viu?
1: Você tá doido.
0: Obrigado, gente. Obrigado.
1: Jorge Mateus.

0: meia-noite e 22 minutos.
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1: Meia-noite e 29 minutos.
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Existe uma teoria que se chama 90-10, onde uma pessoa tem 90% daquilo que você procura em alguém, só que você foca naqueles 10% que falta. Aí você sai pra rua, se aventura, e realmente você encontra aqueles 10%, mas não se deu conta que perdeu os 90%.

0: Os 10% a gente deixa pro garçom, né não?
1: Meia-noite e 44 minutos.

0: Meia-noite e 51 minutos.
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0: Eba! Cerveja de garrafa.
1: Meia-noite e 59 minutos.
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0: Uma hora e 8 minutos.
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1: A participação das mulheres no empreendedorismo e nos espaços de decisão esteve entre os temas abordados durante o encontro Diálogo pelo Futuro do Brasil, realizado em Brasília. O evento, promovido pela União Nacional das Entidades do Comércio e Serviços, a UNEX, reuniu representantes do setor produtivo a candidatos à presidência da República. O Conselho Nacional da Mulher Empreendedora e da Cultura, vinculado à Confederação das Associações Comerciais e Empresariais do Brasil, a CACB, que faz parte da UNEX, participou do encontro. A presidente nacional do Conselho, Ana Cláudia Cotait, destacou a importância de incluir o empreendedorismo feminino e a representação das mulheres no diálogo com os presidenciáveis.
2: É muito importante que o SEMEC esteja presente para falar sobre empreendedorismo, né, e também sobre mulheres na política. A nossa população, a maioria são mulheres eleitoras, então a gente precisa realmente estar presente num evento como esse, até para questionar dos presidenciáveis quais os projetos para as mulheres no nosso Brasil.
1: Presente no evento, a presidente da Associação Comercial e Industrial de Londrina, Vera Antunes, destacou que a presença feminina no ambiente empresarial está aumentando.
3: Nós estamos numa crescente. A Forbes 2024 mostrou que as mulheres no cargo de CEO e de gestora, de diretora, presidente, a empresa lucra 25% a mais. Então, assim, eu vejo com bons olhos, é o momento que as mulheres estão despontando, entendendo o poder, a representatividade que a mulher tem hoje no mundo dos negócios.
1: O sistema do associativismo esteve presente no evento. Durante a programação, a UNEX apresentou um manifesto com 14 eixos estratégicos, com propostas relacionadas ao Custo Brasil, empreendedorismo, ambiente regulatório, geração de empregos e investimentos. Reportagem Juline Pogorzelski.
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0: hora e 23 minutos.
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1: Uma hora e 29 minutos.
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0: hora e 35 minutos.
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1: Para esta sexta-feira, no município de Águas Lindas de Goiás, sol o dia todo sem nuvens no céu. Noite de tempo aberto, ainda sem nuvens. A temperatura mínima vai ser de 18 graus e a máxima de 33 graus. A umidade relativa do ar vai variar entre 23% a 55%, informou o Climatempo Edna Del Mondes.
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5: 1:43.
6: Jorge Mateus.

0: 7 minutos.
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0: 2 horas e 11 minutos.
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0: tá duro?
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2: Duas horas e 14 minutos.

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1: 2:29.
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0: 2:36.
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0: quarta.
1: Valeu.
2: Beleza.
0: Valeu.
3: Aê.
4: Duas horas e 43 minutos.
5: Aí, Júnior, o que será que tinha naquele áudio, hein, meu irmão?
6: César, eu também quero saber, viu?

0: está. E se eu vou sofrer mais logo, logo eu vou junto. Tchau!
1: Duas horas e 50 minutos.
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0: 2 horas e 59 minutos.
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2: 3 horas e 2 minutos. 3 horas e 2 minutos.
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0: demais! Essa gravação vai ficar o bicho, viu? Aqui, ó!
1: Vamos nessa, Raimundo Oliveira!

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1: A propaganda eleitoral já está permitida desde o 16 de agosto, inclusive na internet. Por isso, é importante que o eleitorado conheça seus direitos e deveres relacionados à participação no processo eleitoral. A distribuição de panfletos é permitida. Também é possível colar adesivos de até 0,5 metro quadrado em carros, bicicletas, motocicletas e janelas de residências. No caso de veículos, eles podem ocupar todo o vidro traseiro, desde que sejam microperfurados. Eleitoras e eleitores também podem participar dos programas de rádio e televisão destinados à propaganda eleitoral gratuita. A manifestação deve ocorrer de forma espontânea, ou seja, o eleitor não pode receber dinheiro ou qualquer outro tipo de benefício para exibir propaganda eleitoral. Nas redes sociais e em páginas pessoais, é permitida a livre manifestação do pensamento, incluindo elogios e críticas a candidatos e partidos. No entanto, ofensas à honra ou à imagem de candidatos e partidos, assim como a divulgação de informações falsas, podem resultar em punições. No dia da votação, eleitores podem manifestar individualmente e de forma silenciosa a sua preferência política. É permitido, por exemplo, o uso de broches, adesivos, bandeiras e camisetas com referências ao candidato ou partido. Por outro lado, são proibidas práticas como a boca de urna e a formação de aglomerações de pessoas com roupas padronizadas, que possam caracterizar manifestação coletiva. Eleitores que identificarem possíveis irregularidades na propaganda eleitoral realizada nas ruas podem encaminhar denúncias por meio do aplicativo Pardal, disponível para sistemas Android e iOS. Já conteúdos publicados na internet que sejam notoriamente inverídicos ou apresentados fora de contexto podem ser denunciados por meio do sistema de alertas de desinformação eleitoral disponível no site tse.jus.br. Reportagem Paloma Custódio.
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1: 3 horas e 31 minutos.
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0: 3 horas e 37 minutos.
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1: Para essa sexta-feira, no município de Águas Lindas de Goiás, sol o dia todo sem nuvens no céu. Noite de tempo aberto, ainda sem nuvens. A temperatura mínima vai ser de 18 graus e a máxima de 33 graus. A umidade relativa do ar vai variar entre 23% a 55%, informou o Climatempo Edna Del Mondes.

0: 3:51.
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0: 3:58.
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0: Ave Maria, me botar nessa dança é o jeito. Bora de novo pra ver como fica.
1: Quem sabe, sabe, senador. E a gente aqui.

0: galera, demais! Essa gravação vai ficar o bicho, viu? Aqui, ó!
1: 4 horas e 10 minutos.
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0: 4:21.
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5: 4 horas e 35 minutos.
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8: Olha aí que garotada maravilhosa. Beleza. Será que é a garotada dos canarinhos de Petrópolis? E olha aí, Joãozinho, na

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0: 4:50.
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0: 4:56.
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5: 5 horas e 2 minutos.
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0: 5:08.
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3: Bom dia, Zezo.

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2: 5:15.
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2: 5:15.

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1: A implementação da reforma tributária sobre o consumo vai remodelar todo o sistema econômico brasileiro. A Confederação das Associações Comerciais e Empresariais do Brasil, a CACB, alerta que as entidades empresariais sem fins lucrativos devem se preparar para revisar as receitas, estatutos, contratos, reescrituração contábil e procedimentos fiscais. A principal fonte de renda dessas instituições é a contribuição associativa, que está isenta da cobrança dos novos impostos, o IBS e a CBS, que passam a incidir a partir de 2027. Entretanto, as associações desenvolvem outras atribuições que geram receitas, chamadas de atividades contraprestacionais. São serviços como prestação ao crédito, locações, eventos, cursos, treinamentos e intermediação de negócios. Nesses casos, a perspectiva é que haja incidência de tributos, o que demanda adequação setorial, como destaca Anderson Trautmann Cardoso, vice-presidente e coordenador do Comitê Jurídico da CACB.
2: Isso traz um desafio que é, obviamente, tratar adequadamente as receitas que não serão tributadas, especialmente as mensalidades estatutárias devidamente previstas, então, nos estatutos sociais, das demais receitas dessas entidades que passarão a ser tributadas no novo regime.
1: A CACB também destacou a necessidade de que os documentos fiscais referentes a reembolsos não sejam emitidos em nome da entidade. Os contratos também deverão ser revisados durante a transição para o novo modelo tributário, com especial atenção às cláusulas de preço, à incidência dos novos tributos, aos créditos decorrentes das operações e à definição do responsável pelo recolhimento das tarifas. Fernando Canuto, advogado especialista em direito empresarial, destaca que o modelo exige a profissionalização da gestão das associações.
3: Não representa só uma mudança de como recolher tributos, né? Isso é uma mudança cultural, de governança corporativa. De fato, agora todo e cada centavo que entra ou que sai vai estar muito bem lastreado, assim como a decisão de como usar ou como receber esse dinheiro também. Então, a mentalidade, a cultura vai ter que ser alterada.
1: Para facilitar o entendimento dos gestores associativos ao novo sistema tributário, a CACB elaborou uma cartilha com orientações. O documento explicativo sobre os principais pontos da reforma tem 8 páginas e está disponível no site da Confederação, www.cacb.org.br. Reportagem Álvaro Couto, narração Marquesan Araújo.
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5: 21 minutos.
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1: 5:31.
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0: 6:38.
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1: Para esta sexta-feira, no município de Águas Lindas de Goiás, sol o dia todo sem nuvens no céu. Noite de tempo aberto, ainda sem nuvens. A temperatura mínima vai ser de 18 graus e a máxima de 33 graus. A umidade relativa do ar vai variar entre 23% a 55%, informou o Climatempo Edna Del Mondes.
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5: 5 horas e 42 minutos.
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0: 5:49.
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0: 5:56.
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0: Evangelho do Dia, com o Padre Aguinaldo de Jesus e Maria, da paróquia São Paulo Apóstolo. Ai de mim, se não anunciar o Evangelho.
1: O Senhor esteja convosco, Ele está no meio de nós. Proclamação do Evangelho de nosso Senhor Jesus Cristo, segundo João. Glória a vós, Senhor. Naquele tempo disse Jesus aos seus discípulos: este é o meu mandamento, amai-vos uns aos outros, assim como eu vos amei. Ninguém tem amor maior do que aquele que dá sua vida pelos amigos. Vós sois meus amigos, se fizerdes o que eu vos mando. Já não vos chamo servo, pois o servo não sabe o que faz o seu senhor. Eu chamo-vos amigos, porque vos dei a conhecer tudo o que ouvi de meu Pai. Não foste vós que me escolheste, mas fui eu que vos escolhi e vos designei para irdes e para que produzais fruto e o vosso fruto permaneça. O que então pedirdes ao Pai em meu nome, Ele vo-lo concederá. Isto é o que vos ordeno, amai-vos uns aos outros. Palavra da salvação. Glória a vós, Senhor. Que a palavra do Santo Evangelho perdoe os nossos pecados, em nome do Pai, do Filho e do Espírito Santo. Amém. Amados, que maravilha! Isto é o que vos ordeno, amai-vos uns aos outros. É uma ordem, não é nem um pedido, viu? É uma ordem. Isto é que vos ordeno, amai-vos uns aos outros. Amados, é bem verdade que tem umas pessoas, que eu vou dizer uma coisa, não é fácil não, hein? Tem umas pessoas que dificulta demais isso daqui, né? Mas se Deus está pedindo, está ordenando, na verdade Ele está ordenando, nós temos que fazer. Então vamos lá. E aí, padre, se eu não conseguir? Bom, aí se você não conseguir, isso é uma outra história. O que nós temos que fazer é tentar nos amar, não é? Viver em harmonia, viver bem um com os outros. Tente. Se você vai conseguir ou não, isso é uma outra história. Que Deus nos dê a graça e que a gente possa conseguir no nome de Jesus. Mas, padre, se eu não conseguir, pare de ser pessimista. Tenta, pelo menos. Tenta. Você já tentou? Ah, padre, tenta. E aí, vamos ver o que vai acontecer, não é? Tenta. Pelo menos, tenta.
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1: Representantes dos setores de comércio e serviços apresentaram em Brasília propostas aos pré-candidatos à presidência da República. O encontro, promovido pela União Nacional das Entidades do Comércio e Serviços, a UNEX, discutiu temas como crescimento econômico, competitividade, segurança jurídica e ambiente de negócios. A entidade também entregou um manifesto com 14 eixos estratégicos, com propostas relacionadas à redução do custo Brasil, empreendedorismo, ambiente regulatório, geração de empregos e investimentos. A Confederação das Associações Comerciais e Empresariais do Brasil, a CACB, que integra a UNEX, levou ao encontro pautas relacionadas ao associativismo empresarial e às micro e pequenas empresas. O presidente da entidade, Alfredo Cotaite Neto, destacou a possibilidade de apresentar sugestões para os programas de governo.
2: A CACB está muito preocupada com o encaminhamento do eventual presidente da República no próximo mandato, com respeito ao crescimento econômico, ao desenvolvimento econômico do país e o cuidado com as micro e pequenas empresas. Queremos elencar aqui vários temas, um deles a reforma administrativa, que nós achamos que deve ser prioritária para que no dia 1º de fevereiro quem estiver no comando já estabeleça, junto com o Congresso Nacional, a pauta da discussão da reforma administrativa.
1: O presidente da UNEX, Leonardo Miguel Severini, destacou a participação do comércio e dos serviços na economia brasileira. Segundo ele, o encontro foi realizado em conversas individuais com os pré-candidatos, sem formato de debate.
3: Nós representamos quase 70% do PIB, né? E através da UNEX que a gente estimula, né? E subsidia a frente parlamentar do comércio e serviço nas pautas, né? A gente procura promover uma conversa com cada um dos candidatos, não é um debate, mas é uma conversa específica com cada um separadamente, né? Onde a gente procura extrair deles o melhor para efeito de entender qual se encaixa nas nossas pautas, né? E quais são nossas pautas? Liberdade econômica, segurança jurídica, isonomia regulatória, tudo que faz com que a economia e o dinheiro circulem na nossa economia.
1: O encontro Diálogo pelo Futuro do Brasil aconteceu em Brasília. Participaram da programação Augusto Cury, do Avante, Renan Santos, do Missão, o candidato a vice-presidente Alfredo Gaspar, do PL, e Ronaldo Caiado, do PSD. Reportagem Juline Pogorzelski, com narração de Paloma Custódio.
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0: 16h30.
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1: Para esta sexta-feira, no município de Águas Lindas de Goiás, sol o dia todo sem nuvens no céu. Noite de tempo aberto, ainda sem nuvens. A temperatura mínima vai ser de 18 graus e a máxima de 33 graus. A umidade relativa do ar vai variar entre 23% a 55%, informou o Climatempo Edna Del Mondes.
2: Seis horas e 43 minutos.
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0: 7:15.
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3: Um estudo do Instituto Trata Brasil, realizado em parceria com a Goa Associados, aponta que o Banco Nacional de Desenvolvimento Econômico e Social está estruturando 9 projetos de saneamento básico nas 5 regiões do país. As iniciativas têm potencial para beneficiar mais de 18 milhões de brasileiros, distribuídos por 625 municípios. Juntos, os projetos representam uma previsão de 58,4 bilhões em investimentos. Os leilões estão previstos para ocorrer entre o terceiro trimestre de 2026 e o primeiro trimestre de 2028. O levantamento mostra ainda que a expansão das concessões e das parcerias público-privadas ganhou força após a aprovação do Marco Legal do Saneamento Básico em 2020. Desde então, houve crescimento no número de projetos estruturados e também no volume de investimentos contratados. Apesar desse avanço, o Instituto Trata Brasil alerta que os recursos destinados ao setor ainda estão abaixo do necessário para que o país alcance a universalização dos serviços de saneamento. Entre as metas estabelecidas para 2033, estão garantir abastecimento de água para 99% da população brasileira e serviços de esgotamento sanitário para 90%. Para chegar a esses índices, será necessário manter os investimentos e garantir a execução dos projetos que já foram contratados. O estudo também destaca que a continuidade desse processo depende de um ambiente com segurança jurídica, estabilidade regulatória e incentivos à eficiência na prestação dos serviços. A expectativa é que os projetos atualmente em estruturação avancem para a etapa de execução e se transformem em obras concluídas, contribuindo para o cumprimento das metas de universalização do saneamento básico no país. Reportagem Viviane Bessa.
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0: 7:28.
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6: Clássicos. 7 horas e 32 minutos.
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1: Para esta sexta-feira, no município de Águas Lindas de Goiás, sol o dia todo sem nuvens no céu. Noite de tempo aberto, ainda sem nuvens. A temperatura mínima vai ser de 18 graus e a máxima de 33 graus. A umidade relativa do ar vai variar entre 23% a 55%, informou o Climatempo Edna Del Monte.
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3: 7:43.
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0: 7:57.
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0: 8:09.
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0: empreendedorismo e nos espaços de decisão esteve entre os temas abordados durante o encontro Diálogo pelo Futuro do Brasil, realizado em Brasília. O evento, promovido pela União Nacional das Entidades do Comércio e Serviços, a UNEX, reuniu representantes do setor produtivo a candidatos à presidência da República. O Conselho Nacional da Mulher Empreendedora e da Cultura, vinculado à Confederação das Associações Comerciais e Empresariais do Brasil, a CACB, que faz parte da UNEX, participou do encontro. A presidente nacional do Conselho, Ana Cláudia Cotaite, destacou a importância de incluir o empreendedorismo feminino e a representação das mulheres no diálogo com os presidenciáveis.
1: É muito importante que o SEMEC esteja presente para falar sobre empreendedorismo, né, e também sobre mulheres na política. A nossa população, a maioria são mulheres eleitoras, então a gente precisa realmente estar presente num evento como esse, até para questionar dos presidenciáveis quais os projetos para as mulheres no nosso Brasil.
0: Presente no evento, a presidente da Associação Comercial e Industrial de Londrina, Vera Antunes, destacou que a presença feminina no ambiente empresarial está aumentando.
2: Nós estamos numa crescente. A Forbes 2024 mostrou que as mulheres no cargo de CEO e de gestora, de diretora, presidente, a empresa lucra 25% a mais. Então, assim, eu vejo com bons olhos, é o momento que as mulheres estão despontando, entendendo o poder, a representatividade que a mulher tem hoje no mundo dos negócios.
0: O sistema do associativismo esteve presente no evento. Durante a programação, a UNEX apresentou um manifesto com 14 eixos estratégicos, com propostas relacionadas ao Custo Brasil, empreendedorismo, ambiente regulatório, geração de empregos e investimentos. Reportagem Juline Pogorzelski.
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0: 8 horas e 28 minutos.
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5: 8 horas e 36 minutos.
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0: 8:44.
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1: 9 horas e 8 minutos.
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0: 9 horas e 17 minutos.
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3: A propaganda eleitoral já está permitida desde o 16 de agosto, inclusive na internet. Por isso, é importante que o eleitorado conheça seus direitos e deveres relacionados à participação no processo eleitoral. A distribuição de panfletos é permitida. Também é possível colar adesivos de até 0,5 metro quadrado em carros, bicicletas, motocicletas e janelas de residências. No caso de veículos, eles podem ocupar todo o vidro traseiro, desde que sejam microperfurados. Eleitoras e eleitores também podem participar dos programas de rádio e televisão destinados à propaganda eleitoral gratuita. A manifestação deve ocorrer de forma espontânea, ou seja, o eleitor não pode receber dinheiro ou qualquer outro tipo de benefício para exibir propaganda eleitoral. Nas redes sociais e em páginas pessoais, é permitida a livre manifestação do pensamento, incluindo elogios e críticas a candidatos e partidos. No entanto, ofensas à honra ou à imagem de candidatos e partidos, assim como a divulgação de informações falsas, podem resultar em punições. No dia da votação, eleitores podem manifestar individualmente e de forma silenciosa a sua preferência política. É permitido, por exemplo, o uso de broches, adesivos, bandeiras e camisetas com referências ao candidato ou partido. Por outro lado, são proibidas práticas como a boca de urna e a formação de aglomerações de pessoas com roupas padronizadas, que possam caracterizar manifestação coletiva. Eleitores que identificarem possíveis irregularidades na propaganda eleitoral realizada nas ruas podem encaminhar denúncias por meio do aplicativo Pardal, disponível para sistemas Android e iOS. Já conteúdos publicados na internet que sejam notoriamente inverídicos ou apresentados fora de contexto podem ser denunciados por meio do sistema de alertas de desinformação eleitoral disponível no site tse.jus.br. Reportagem Paloma Custódio.
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0: 9h22.
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0: 9 horas e 29 minutos.
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0: 9:51.
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0: 9 horas e 57 minutos.
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0: 10:15.
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4: A implementação da reforma tributária sobre o consumo vai remodelar todo o sistema econômico brasileiro. A Confederação das Associações Comerciais e Empresariais do Brasil, a CACB, alerta que as entidades empresariais sem fins lucrativos devem se preparar para revisar as receitas, estatutos, contratos, reescrituração contábil e procedimentos fiscais. A principal fonte de renda dessas instituições é a contribuição associativa, que está isenta da cobrança dos novos impostos, o IBS e a CBS, que passam a incidir a partir de 2027. Entretanto, as associações desenvolvem outras atribuições que geram receitas, chamadas de atividades contraprestacionais. São serviços como prestação ao crédito, locações, eventos, cursos, treinamentos e intermediação de negócios. Nesses casos, a perspectiva é que haja incidência de tributos, o que demanda adequação setorial, como destaca Anderson Trautmann Cardoso, vice-presidente e coordenador do Comitê Jurídico da CACB.
5: Isso traz um desafio que é, obviamente, tratar adequadamente as receitas que não serão tributadas, especialmente as mensalidades estatutárias devidamente previstas, então, nos estatutos sociais, das demais receitas dessas entidades que passarão a ser tributadas no novo regime.
4: A CACB também destacou a necessidade de que os documentos fiscais referentes a reembolsos não sejam emitidos em nome da entidade. Os contratos também deverão ser revisados durante a transição para o novo modelo tributário, com especial atenção às cláusulas de preço, à incidência dos novos tributos, aos créditos decorrentes das operações e à definição do responsável pelo recolhimento das tarifas. Fernando Canuto, advogado especialista em direito

0: empresarial, destaca que o modelo exige a profissionalização da gestão das associações.
1: Não representa só uma mudança de como recolher tributos, né? Isso é uma mudança cultural, de governança corporativa. De fato, agora todo e cada centavo que entra ou que sai vai tá muito bem lastreado, assim como a decisão de como usar ou como receber esse dinheiro também. Então, a mentalidade, a cultura vai ter que ser alterada.
0: Para facilitar o entendimento dos gestores associativos ao novo sistema tributário, a CACB elaborou uma cartilha com orientações. O documento explicativo sobre os principais pontos da reforma tem 8 páginas e está disponível no site da Confederação, www.cacb.org.br. Reportagem Álvaro Couto, narração Marquesan Araújo.
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0: 10h21.
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0: 10:31.
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1: Para esta sexta-feira, no município de Águas Lindas de Goiás, sol o dia todo sem nuvens no céu. Noite de tempo aberto, ainda sem nuvens. A temperatura mínima vai ser de 18 graus e a máxima de 33 graus. A umidade relativa do ar vai variar entre 23% a 55%, informou o Climatempo Edna Del Mondes.

0: 10:44.
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4: 11 horas
3: obrigada, amiga,
4: e 15 minutos.
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7: Os municípios brasileiros recebem quase 1,9 bilhão de reais do Fundo de Participação dos Municípios, o FPM. O valor é cerca de 26% maior do que o repassado no segundo decêndio de agosto de 2025, quando as prefeituras receberam cerca de 1,4 bilhão de reais. O especialista em orçamento público, César Lima, avalia que o resultado positivo do repasse, aliado à desaceleração da inflação, pode garantir um ganho real aos municípios ao longo do ano. Ele também orienta que os gestores apliquem os recursos de forma coordenada.
8: Temos aí um valor que vem numa proporção 26% maior que no mesmo período do ano passado, né, o que indica aí um bom desempenho desse componente, né, de transferência legal para os municípios. Tivemos aí um mês com uma inflação muito baixa, então temos aí uma inflação decrescente, o que pode aí no final do exercício, né, nos dar realmente um ganho real do FPM para os municípios. É muito importante que os gestores, né, saibam aplicar muito bem esses recursos, uma vez que eles não têm uma função definida, né, eles não são atrelados a nenhum tipo de gasto.
7: Entre os estados, São Paulo concentra o maior volume de recursos neste decêndio de agosto, com mais de 233 milhões de reais. Entre os municípios paulistas, com os maiores repasses, estão Araçatuba, Campinas e Pindamonhangaba, com valores superiores a 1 milhão de reais cada. Minas Gerais aparece na sequência, com pouco mais de 232 milhões. Entre os municípios mineiros que recebem os maiores valores estão Betim, Contagem e Divinópolis, todos acima de 1 milhão de reais. Apesar do repasse, 25 municípios estão temporariamente impedidos de receber recursos do FPM. A lista inclui cidades de todas as regiões do Brasil e estados como Bahia, Minas Gerais, Mato Grosso, Paraná, Rio de Janeiro e Tocantins, entre outros. Já entre os municípios com repasses bloqueados estão Unaí, em Minas Gerais, Chapada dos Guimarães, em Mato Grosso, e Taperoá, na Bahia. Conforme o Tesouro Nacional, os bloqueios ocorrem por vários motivos, como falta de recolhimento da contribuição ao PASEP, pendências previdenciárias com o INSS, débitos inscritos na dívida ativa da União e ausência de informações no Sistema de Informações sobre Orçamentos Públicos em Saúde, o SIOPES. A suspensão é temporária e o repasse volta a ser feito depois que o município regulariza a pendência. O FPM é uma transferência obrigatória da União para as prefeituras, formadas por uma parcela da arrecadação do Imposto de Renda e do Imposto sobre Produtos Industrializados, o IPI. Os repasses são feitos aos municípios a cada 10 dias e podem ser usados pelas prefeituras em áreas como saúde, educação, infraestrutura e pagamento de pessoal. Reportagem Bianca Mingotti.
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0: 11:21.
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Lembro o tempo de criança, da sina, da cirandinha. 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Lembrança tão gostosa que me faz edificar. 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
1: Para esta sexta-feira, no município de Águas Lindas de Goiás, sol o dia todo sem nuvens no céu. Noite de tempo aberto, ainda sem nuvens. A temperatura mínima vai ser de 18 graus e a máxima de 33 graus. A umidade relativa do ar vai variar entre 23% a 55%, informou o Climatempo Edna Del Mondes.
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2: Efeitos violinos já são sentidos em Goiás. Começam as obras da ponte ferroviária no Rio Araguaia. Bandeirada de largada em Goiânia para a maior competição off-road da América Latina, o Rally dos Sertões. Eu sou de Boris Santos, hoje é dia 20 de agosto, sexta-feira, e esses são os nossos destaques. Estão em ritmo acelerado as obras para a construção de uma ponte ferroviária do Rio Araguaia na divisa dos municípios de Aruanã, em Goiás, e Cocalim, no Mato Grosso. O vão central da ponte terá 140 metros de extensão para permitir a navegação. A extensão total da ponte é de 1.600 metros. Ela vai permitir a conexão ferroviária leste-oeste, cruzando com a ferrovia norte-sul. A deputada federal Flávia Moraes aparece como a única deputada de Goiás entre os 10 primeiros colocados no ranking nacional do placar político, levantamento que reúne e organiza dados públicos sobre a atuação de parlamentares do Congresso Nacional. Segundo o ranking, Flávia alcançou 80 pontos, ocupando a 8ª posição nacional e a primeira colocação entre os deputados federais de Goiás. São avaliados 3 itens: presença, produtividade e influência. Flávia Moraes avalia esse resultado.
3: Bom, é um reconhecimento, né, do trabalho, muita dedicação, né, e acompanhando muitas comissões, o processo legislativo, né, trabalhando muito próximo dos municípios goianos. A gente fica muito feliz de receber esse reconhecimento. Para nós é muito importante e é muito motivador. Incentiva muito, né? Deixa para nós, é claro, de que nós estamos no caminho certo, né, de que nós estamos trabalhando da forma certa. Então a gente, para além do reconhecimento dos votos, né, do apoio que a gente sempre tem, também um reconhecimento de um levantamento que é feito na Câmara em relação à atuação, à produtividade, ao desempenho. E a gente aí é tão bem colocada, né, no ranking dos deputados federais do país.
2: Uma mulher de 50 anos de idade foi atropelada quando estava de moto na companhia do marido e acabou morrendo. O marido dela continua internado na UTI em estado gravíssimo. O atropelamento foi praticado por um menor de 17 anos que estava alcoolizado e furou o sinal vermelho. Loucuras do trânsito aqui em Goiânia, hein?

0: para taxistas e motoristas de aplicativo que participam do programa Move Brasil. A principal alteração é financeira. O limite máximo de preço dos carros que podem ser financiados passou de 150 mil para 200 mil reais, considerando o valor informado na nota fiscal. Olha, eu creio que todo mundo já sentiu, né, que o período de seca chegou para valer e o calor está mais forte. Em determinados momentos é quase impossível, aliás, não é aconselhável ficar exposto ao sol. Já são os efeitos do El Niño. Quem avalia essa situação é André Amorim, gerente do CIMEGO, o Centro de Informações Meteorológicas de Goiás, da CEMAD.
1: Nós temos aí uma situação hoje com o El Niño já ativo. Nós não estamos vendo muito bem as características dele, porque o que ele traz para nós é a estiagem, né? Ou o agravamento dessa estiagem. Então teremos sim ondas de calor, nós teremos aí desafios com a parte hídrica, né, no Brasil e também em Goiás, né, falando de Goiás também, e todos os municípios. Então a gente precisa estar atento e a questão das queimadas também.
2: Bom, nessa questão das queimadas, qual seria uma recomendação para toda a população?
1: Então, só lembrando que como ele vai propiciar, o El Niño propicia para nós aqui um período de estiagem mais longo, então a vegetação fica mais seca. Então as dicas são evitar queimadas, já que nós temos um decreto governamental falando, restringindo isso. Por quê? Uma pessoa vai lá e coloca fogo, mas ele vai atrapalhar a vida de várias outras pessoas. Então, da coletividade, parte do individual para a coletividade. O fogo não é a melhor prática nesse momento e nunca foi, porque ele empobrece o solo e traz aí uma situação de desertificação, possivelmente.
0: Eram essas as informações de hoje de Goiânia, informou Libório Santos.

0: Meio-dia e 3 minutos.
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1: Realizado em parceria com a Goa Associados, aponta que o Banco Nacional de Desenvolvimento Econômico e Social está estruturando 9 projetos de saneamento básico nas 5 regiões do país. As iniciativas têm potencial para beneficiar mais de 18 milhões de brasileiros, distribuídos por 625 municípios. Juntos, os projetos representam uma previsão de 58,4 bilhões em investimentos. Os leilões estão previstos para ocorrer entre o terceiro trimestre de 2026 e o primeiro trimestre de 2028. O levantamento mostra ainda que a expansão das concessões e das parcerias público-privadas ganhou força após a aprovação do Marco Legal do Saneamento Básico em 2020. Desde então, houve crescimento no número de projetos estruturados e também no volume de investimentos contratados. Apesar desse avanço, o Instituto Trata Brasil alerta que os recursos destinados ao setor ainda estão abaixo do necessário para que o país alcance a universalização dos serviços de saneamento. Entre as metas estabelecidas para 2033, estão garantir abastecimento de água para 99% da população brasileira e serviços de esgotamento sanitário para 90%. Para chegar a esses índices, será necessário manter os investimentos e garantir a execução dos projetos que já foram contratados. O estudo também destaca que a continuidade desse processo depende de um ambiente com segurança jurídica, estabilidade regulatória e incentivos à eficiência na prestação dos serviços. A expectativa é que os projetos atualmente em estruturação avancem para a etapa de execução e se transformem em obras concluídas, contribuindo para o cumprimento das metas de universalização do saneamento básico no país. Reportagem Viviane Bessa.
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2: Meio-dia e 22 minutos.
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0: Meio-dia e 29 minutos.
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0: Meio-dia e 56 minutos.
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0: R$ 1 aos municípios ao longo do ano. Ele também orienta que os gestores apliquem os recursos de forma coordenada.
1: Temos aí um valor que vem numa proporção 26% maior que no mesmo período do ano passado, né, o que indica aí um bom desempenho desse componente, né, de transferência legal para os municípios. Tivemos aí um mês com uma inflação muito baixa, então temos aí uma inflação decrescente, o que pode aí no final do exercício, né, nos dar realmente um ganho real do FPM para os municípios. É muito importante que os gestores, né, saibam aplicar muito bem esses recursos, uma vez que eles não têm uma função definida, né, eles não são atrelados a nenhum tipo de gasto.
0: Entre os estados, São Paulo concentra o maior volume de recursos neste decêndio de agosto, com mais de R$ 233 milhões. Entre os municípios paulistas, com os maiores repasses, estão Araçatuba, Campinas e Pindamonhangaba, com valores superiores a R$ 1 milhão cada. Minas Gerais aparece na sequência, com pouco mais de R$ 232 milhões. Entre os municípios mineiros que recebem os maiores valores estão Betim, Contagem e Divinópolis, todos acima de R$ 1 milhão. Apesar do repasse, 25 municípios estão temporariamente impedidos de receber recursos do FPM. A lista inclui cidades de todas as regiões do Brasil e estados como Bahia, Minas Gerais, Mato Grosso, Paraná, Rio de Janeiro e Tocantins, entre outros. Já entre os municípios com repasses bloqueados estão Unaí, em Minas Gerais, Chapada dos Guimarães, em Mato Grosso, e Taperoá, na Bahia. Conforme o Tesouro Nacional, os bloqueios ocorrem por vários motivos, como falta de recolhimento da contribuição ao PASEP, pendências previdenciárias com o INSS, débitos inscritos na dívida ativa da União e ausência de informações no Sistema de Informações sobre Orçamentos Públicos em Saúde, o SIOPES. A suspensão é temporária e o repasse volta a ser feito depois que o município regulariza a pendência. O FPM é uma transferência obrigatória da União para as prefeituras, formadas por uma parcela da arrecadação do Imposto de Renda e do Imposto sobre Produtos Industrializados, o IPI. Os repasses são feitos aos municípios a cada 10 dias e podem ser usados pelas prefeituras em áreas como saúde, educação, infraestrutura e pagamento de pessoal. Reportagem Bianca Mingotti.
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3: 13:20. 13:21.
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0: 13 horas e 31 minutos.
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9: 13 horas e 35 minutos.
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1: A Caixa inicia nesta sexta-feira, 21 de agosto, o pagamento do Bolsa Família referente ao mês de agosto para os beneficiários com o número de identificação social, o NIS, terminado em 4. Os pagamentos são realizados preferencialmente na Poupança Caixa ou Conta Caixa Tem. Com a Conta Caixa Tem, os beneficiários podem pagar contas e fazer transferências diretamente pelo aplicativo no celular. O valor também pode ser movimentado com cartão de débito da conta em comércios, unidades lotéricas, correspondentes Caixa Aqui, terminais de autoatendimento e agências da Caixa. Além disso, é possível realizar saques sem cartão nos terminais de autoatendimento e unidades lotéricas, utilizando a identificação biométrica previamente cadastrada em uma agência da Caixa. Para baixar os aplicativos Caixa Tem e Bolsa Família, basta acessar a loja de aplicativos do seu smartphone. É gratuito.
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2: 14 horas e 21 minutos.
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1: 14:29.
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1: Para esta sexta-feira, no município de Águas Lindas de Goiás, sol o dia todo sem nuvens no céu. Noite de tempo aberto, ainda sem nuvens. A temperatura mínima vai ser de 18 graus e a máxima de 33 graus. A umidade relativa do ar vai variar entre 23% a 55%, informou o Climatempo Edna Del Mondes.
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2: A previsão do tempo para esta sexta-feira indica predomínio de poucas nuvens em toda a região centro-oeste. No Distrito Federal, Brasília terá mínima de 14 e máxima de 31 graus. Em Goiás, Goiânia terá entre 15 e 33 graus, a maior máxima prevista entre as capitais da região. Em Mato Grosso, Cuiabá terá mínima de 17 e máxima de 31 graus. E em Mato Grosso do Sul, Campo Grande terá temperaturas entre 13 e 25 graus. As informações são do Instituto Nacional de Meteorologia. Viviane Bessa, o tempo e a temperatura.
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3: 14 horas e 42 minutos.

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2: Dia de licença. 14 horas e 51 minutos.

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1: Os municípios brasileiros recebem quase R$1,9 bilhão do Fundo de Participação dos Municípios, o FPM. O valor é cerca de 26% maior do que o repassado no segundo decêndio de agosto de 2025, quando as prefeituras receberam cerca de R$1,4 bilhão. O especialista em orçamento público, César Lima, avalia que o resultado positivo do repasse, aliado à desaceleração da inflação, pode garantir um ganho real aos municípios ao longo do ano. Ele também orienta que os gestores apliquem os recursos de forma coordenada.
2: Temos aí um valor que vem numa proporção 26% maior que no mesmo período do ano passado, né, o que indica aí um bom desempenho desse componente, né, de transferência legal para os municípios. Tivemos aí um mês com uma inflação muito baixa, então temos aí uma inflação decrescente, o que pode aí no final do exercício, né, nos dar realmente um ganho real do FPM para os municípios. É muito importante que os gestores, né, saibam aplicar muito bem esses recursos, uma vez que eles não têm uma função definida, né, eles não são atrelados a nenhum tipo de gasto.
1: Entre os estados, São Paulo concentra o maior volume de recursos neste decêndio de agosto, com mais de R$233 milhões. Entre os municípios paulistas, com os maiores repasses, estão Araçatuba, Campinas e Pindamonhangaba, com valores superiores a R$1 milhão cada. Minas Gerais aparece na sequência, com pouco mais de R$232 milhões. Entre os municípios mineiros que recebem os maiores valores estão Betim, Contagem e Divinópolis, todos acima de R$1 milhão. Apesar do repasse, 25 municípios estão temporariamente impedidos de receber recursos do FPM. A lista inclui cidades de todas as regiões do Brasil e estados como Bahia, Minas Gerais, Mato Grosso, Paraná, Rio de Janeiro e Tocantins, entre outros. Já entre os municípios com repasses bloqueados estão Unaí, em Minas Gerais, Chapada dos Guimarães, em Mato Grosso, e Taperoá, na Bahia. Conforme o Tesouro Nacional, os bloqueios ocorrem por vários motivos, como falta de recolhimento da contribuição ao PASEP, pendências previdenciárias com o INSS, débitos inscritos na dívida ativa da União e ausência de informações no Sistema de Informações sobre Orçamentos Públicos em Saúde, o SIOPES. A suspensão é temporária e o repasse volta a ser feito depois que o município regulariza a pendência. O FPM é uma transferência obrigatória da União para as prefeituras, formadas por uma parcela da arrecadação do Imposto de Renda e do Imposto sobre Produtos Industrializados, o IPI. Os repasses são feitos aos municípios a cada 10 dias e podem ser usados pelas prefeituras em áreas como saúde, educação, infraestrutura e pagamento de pessoal. Reportagem Bianca Mingotti.
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3: 15 horas e 21 minutos.
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2: 15 horas e 30 minutos.
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0: 15 horas e 42 minutos.

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1: Vizinhança. 16 horas e 15 minutos.
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3: A Caixa inicia nesta sexta-feira, 21 de agosto, o pagamento do Bolsa Família referente ao mês de agosto para os beneficiários com o número de identificação social, o NIS, terminado em 4. Os pagamentos são realizados preferencialmente na Poupança Caixa ou Conta Caixa Tem. Com a Conta Caixa Tem, os beneficiários podem pagar contas e fazer transferências diretamente pelo aplicativo no celular. O valor também pode ser movimentado com cartão de débito da conta em comércios, unidades lotéricas, correspondentes Caixa Aqui, terminais de autoatendimento e agências da Caixa. Além disso, é possível realizar saques sem cartão nos terminais de autoatendimento e unidades lotéricas, utilizando a identificação biométrica previamente cadastrada em uma agência da Caixa. Para baixar os aplicativos Caixa Tem e Bolsa Família, basta acessar a loja de aplicativos do seu smartphone. É gratuito.
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0: 16h23.
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1: Para essa sexta-feira, no município de Águas Lindas de Goiás, sol o dia todo sem nuvens no céu. Noite de tempo aberto, ainda sem nuvens. A temperatura mínima vai ser de 18 graus e a máxima de 33 graus. A umidade relativa do ar vai variar entre 23% a 55%, informou o Climatempo Edna Del Mondes.
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2: A previsão do tempo para esta sexta-feira indica predomínio de poucas nuvens em toda a região centro-oeste. No Distrito Federal, Brasília terá mínima de 14 e máxima de 31 graus. Em Goiás, Goiânia terá entre 15 e 33 graus, a maior máxima prevista entre as capitais da região. Em Mato Grosso, Cuiabá terá mínima de 17 e máxima de 31 graus. E em Mato Grosso do Sul, Campo Grande terá temperaturas entre 13 e 25 graus. As informações são do Instituto Nacional de Meteorologia. Viviane Bessa, o tempo e a temperatura.
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4: 16 horas e 44 minutos.

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0: 17:07.
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0: 17:07.
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0: 17h15.
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2: A propaganda eleitoral já está permitida desde o 16 de agosto, inclusive na internet. Por isso, é importante que o eleitorado conheça seus direitos e deveres relacionados à participação no processo eleitoral. A distribuição de panfletos é permitida. Também é possível colar adesivos de até 0,5 metro quadrado em carros, bicicletas, motocicletas e janelas de residências. No caso de veículos, eles podem ocupar todo o vidro traseiro, desde que sejam microperfurados. Eleitoras e eleitores também podem participar dos programas de rádio e televisão destinados à propaganda eleitoral gratuita. A manifestação deve ocorrer de forma espontânea, ou seja, o eleitor não pode receber dinheiro ou qualquer outro tipo de benefício para exibir propaganda eleitoral. Nas redes sociais e em páginas pessoais, é permitida a livre manifestação do pensamento, incluindo elogios e críticas a candidatos e partidos. No entanto, ofensas à honra ou à imagem de candidatos e partidos, assim como a divulgação de informações falsas, podem resultar em punições. No dia da votação, eleitores podem manifestar individualmente e de forma silenciosa a sua preferência política. É permitido, por exemplo, o uso de broches, adesivos, bandeiras e camisetas com referências ao candidato ou partido. Por outro lado, são proibidas práticas como a boca de urna e a formação de aglomerações de pessoas com roupas padronizadas, que possam caracterizar manifestação coletiva. Eleitores que identificarem possíveis irregularidades na propaganda eleitoral realizada nas ruas podem encaminhar denúncias por meio do aplicativo Pardal, disponível para sistemas Android e iOS. Já conteúdos publicados na internet que sejam notoriamente inverídicos ou apresentados fora de contexto podem ser denunciados por meio do sistema de alertas de desinformação eleitoral disponível no site tse.jus.br. Reportagem Paloma Custódio.
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0: 17:21.
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10: 17 horas e 35 minutos.
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1: Para este sábado, no município de Águas Lindas de Goiás, sol o dia todo sem nuvens no céu. Noite de tempo aberto, ainda sem nuvens. A temperatura mínima vai ser de 19 graus e a máxima de 32 graus. A umidade relativa do ar vai variar entre 19% a 65%. Informou o Clima Tempo, Edna Del Mondes.
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2: A previsão do tempo para esta sexta-feira indica predomínio de poucas nuvens em toda a região centro-oeste. No Distrito Federal, Brasília terá mínima de 14, máxima de 31 graus. Em Goiás, Goiânia terá entre 15 e 33 graus, a maior máxima prevista entre as capitais da região. Em Mato Grosso, Cuiabá terá mínima de 17, máxima de 31 graus. E em Mato Grosso do Sul, Campo Grande terá temperaturas entre 13 e 25 graus. As informações são do Instituto Nacional de Meteorologia. Viviane Bessa, o tempo e a temperatura.
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4: 17 horas e 43 minutos.
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2: Efeitos violinos já são sentidos em Goiás. Começam as obras da ponte ferroviária no Rio Araguaia. Bandeirada de largada em Goiânia para a maior competição off-road da América Latina, o Rally dos Sertões. Eu sou Libório Santos, hoje é dia 21 de agosto, sexta-feira, e esses são os nossos destaques. Estão em ritmo acelerado as obras para a construção de uma ponte ferroviária do Rio Araguaia, na divisa dos municípios de Aruanã, em Goiás, e Cocalinho, no Mato Grosso. O vão central da ponte terá 140 metros de extensão para permitir a navegação. A extensão total da ponte é de 1.600 metros. Ela vai permitir a conexão ferroviária leste-oeste, cruzando com a ferrovia norte-sul. A deputada federal Flávia Moraes aparece como a única deputada de Goiás entre os 10 primeiros colocados no ranking nacional do placar político, levantamento que reúne e organiza

0: desempenho. E a gente aí é tão bem colocada, né, no ranking dos deputados federais do país.
1: Uma mulher de 50 anos de idade foi atropelada quando estava de moto na companhia do marido e acabou morrendo. O marido dela continua internado na UTI em estado gravíssimo. O atropelamento foi praticado por um menor de 17 anos que estava alcoolizado e furou sinal vermelho. Loucuras do trânsito aqui em Goiânia, hein? O menor foi liberado pela justiça. Um homem de 48 anos morreu após ser baleado por um policial militar ao tentar atacar o dono de um supermercado com uma faca num bairro da periferia aqui da capital. Segundo a polícia militar, o suspeito estava na rua ameaçando pessoas com a faca, resistiu às tentativas de abordagem e depois de entrar no supermercado teria avançado contra o dono do estabelecimento. Goiânia será um dos principais pontos de passagem do Rally dos Sertões 2026, que começa nesta sexta-feira e será realizado até o próximo dia 30. A capital goiana integra a programação da maior competição off-road das Américas e receberá competidores, equipes e torcedores antes do início de uma jornada que também passará pela Bahia, Tocantins e no Maranhão. O Tribunal Superior Eleitoral divulgou o tempo e a ordem dos partidos para a veiculação das propagandas no rádio e na TV. O horário eleitoral gratuito começa no dia 28 de agosto e termina no dia 1º de outubro, 3 dias antes do primeiro turno das eleições. O governo federal ampliou as possibilidades de compra de veículos para taxistas e motoristas de aplicativo que participam do programa Move Brasil. A principal alteração é financeira. O limite máximo de preço dos carros que podem ser financiados passou de 150 mil para 200 mil reais, considerando o valor informado na nota fiscal. Olha, eu creio que todo mundo já sentiu, né, que o período de seca chegou para valer e o calor está mais forte. Em determinados momentos é quase impossível, aliás, não é aconselhável ficar exposto ao sol. Já são os efeitos do El Niño. Quem avalia essa situação é André Morim, gerente do CIMEGO, o Centro de Informações Meteorológicas de Goiás, da CEMAD.
2: Nós temos aí uma situação hoje com o El Niño já ativo. Nós não estamos vendo muito bem as características dele, porque o que ele traz para nós é a estiagem, né? Ou o agravamento dessa estiagem. Então teremos sim ondas de calor, nós teremos aí desafios com a parte hídrica, né, no Brasil e também em Goiás, né, falando de Goiás também, e todos os municípios. Então a gente precisa estar atento e a questão das queimadas também.
1: Bom, nessa questão das queimadas, qual seria uma recomendação para toda a população?
2: Então, só lembrando que como ele vai propiciar, o El Niño propicia para nós aqui um período de estiagem mais longo, então a vegetação fica mais seca. Então as dicas são evitar queimadas, já que nós temos um decreto.

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Caríssimos ouvintes da Rádio Vizinhança FM, hoje, sexta-feira, boa noite. Mateus, apóstolo e evangelista. Mateus, publicano, coletor de impostos, tinha formação helênica, marcada principalmente pelo conhecimento das Sagradas Escrituras. O chamado de Jesus motivou-o imediatamente a deixar tudo. Com base em alguns episódios da vida de Jesus, escreve em aramaico o Evangelho ressaltando a messianidade de Jesus e sua relação com o povo de Deus. Não se sabe a circunstância de sua morte ou martírio. Ouçamos com bastante atenção o Evangelho de Jesus Cristo segundo Mateus. Naquele tempo, Jesus viu um homem chamado Mateus sentado na coletoria de impostos e disse-lhe: segue-me. Ele se levantou e seguiu a Jesus. Enquanto Jesus estava à mesa em casa de Mateus, vieram muitos cobradores de impostos e pecadores e sentaram-se à mesa com Jesus e seus discípulos. Alguns fariseus viram isso e perguntaram aos discípulos: por que vosso mestre come com os cobradores de impostos e pecadores? Jesus ouviu a pergunta e respondeu: aqueles que têm saúde não precisam de médico, mas sim os doentes. Aprendei, pois, o que significa: quero misericórdia e não sacrifício. De fato, eu não vim para chamar os justos, mas os pecadores. Palavra do Senhor. Demos graças a Deus. Caríssimos ouvintes da Rádio Vizinhança FM, o cobrador de impostos é chamado por Jesus para ser seu discípulo.

Isso evidencia que Cristo veio para edificar as relações humanas baseado na misericórdia e justiça divina. Oração. Ó Deus, que na vossa inesgotável misericórdia escolheste o publicano Mateus para torná-lo apóstolo, dai-nos, por sua oração e exemplo, a graça de vos seguir e permanecer sempre convosco. Ave Maria, cheia de graça, o Senhor é convosco. Bendita sois vós entre as mulheres, bendito é o fruto do vosso ventre, Jesus. Santa Maria, Mãe de Deus, rogai por nós, pecadores, agora e na hora de nossa morte. Amém. Caríssimos ouvintes da Rádio Vizinhança FM, tenham todos uma boa noite, um bom fim de semana e ouça a canção Vou Evangelizar.

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2: 18:11.
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1: A participação das mulheres no empreendedorismo e nos espaços de decisão esteve entre os temas abordados durante o encontro Diálogo pelo Futuro do Brasil, realizado em Brasília. O evento, promovido pela União Nacional das Entidades do Comércio e Serviços, a UNEX, reuniu representantes do setor produtivo a candidatos à presidência da República. O Conselho Nacional da Mulher Empreendedora e da Cultura, vinculado à Confederação das Associações Comerciais e Empresariais do Brasil, a CACB, que faz parte da UNEX, participou do encontro. A presidente nacional do Conselho, Ana Cláudia Cotait, destacou a importância de incluir o empreendedorismo feminino e a representação das mulheres no diálogo com os presidenciáveis.
2: É muito importante que o SEMEC esteja presente para falar sobre empreendedorismo, né, e também sobre mulheres na política. A nossa população, a maioria são mulheres eleitoras, então a gente precisa realmente estar presente num evento como esse, até para questionar dos presidenciáveis quais os projetos para as mulheres no nosso Brasil.
1: Presente no evento, a presidente da Associação Comercial e Industrial de Londrina, Vera Antunes, destacou que a presença feminina no ambiente empresarial está aumentando.
3: Nós estamos numa crescente. A Forbes 2024 mostrou que as mulheres no cargo de CEO e de gestora, de diretora, presidente, a empresa lucra 25% a mais. Então, assim, eu vejo com bons olhos, é o momento que as mulheres estão despontando, entendendo o poder, a representatividade que a mulher tem hoje no mundo dos negócios.
1: O sistema do associativismo esteve presente no evento. Durante a programação, a UNEX apresentou um manifesto com 14 eixos estratégicos, com propostas relacionadas ao Custo Brasil, empreendedorismo, ambiente regulatório, geração de empregos e investimentos. Reportagem Juline Pogorzelski.
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0: 18 horas e 25 minutos.
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0: 18 horas e 25 minutos.
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0: 18h30.
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1: Para este sábado, no município de Águas Lindas de Goiás, sol o dia todo sem nuvens no céu. Noite de tempo aberto, ainda sem nuvens. A temperatura mínima vai ser de 19 graus e a máxima de 32 graus. A umidade relativa do ar vai variar entre 19% a 65%. E formou o clima tempo, Edna Del Mondes.
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2: A previsão do tempo para essa

0: desta sexta-feira indica predomínio de poucas nuvens em toda a região centro-oeste. No Distrito Federal, Brasília terá mínima de 14 e máxima de 31 graus. Em Goiás, Goiânia terá entre 15 e 33 graus, a maior máxima prevista entre as capitais da região. Em Mato Grosso, Cuiabá terá mínima de 17 e máxima de 31 graus. E em Mato Grosso do Sul, Campo Grande terá temperaturas entre 13 e 25 graus. As informações são do Instituto Nacional de Meteorologia. Viviane Bessa, o tempo e a temperatura.
1: 18 horas e 44 minutos.
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0: 18:50.
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0: 19 horas.
1: Está no ar a Voz do Brasil. As notícias do governo federal que movimentaram o país no dia de hoje.
2: Olá, boa noite.
0: Boa noite para você que nos acompanha em todo o país.
2: Sexta-feira, 21 de agosto de 2026.
0: Vamos ao destaque do dia.
2: Dia D de vacinação.
0: Sábado é dia de levar crianças e adolescentes de até 15 anos.

0: São beneficiários do programa, dos programas sociais ou de renegociação de dívidas. Raquel Mariano.
1: A medida tem como objetivo proteger recursos destinados à assistência social e à recuperação financeira das famílias.
2: Cidadão pode contar com atendimento presencial para acessar a conta gov.br.
0: Plataforma dá acesso a mais de 5 mil serviços públicos.
2: Vamos saber mais sobre o funcionamento da conta e níveis de segurança.
3: A conta do gov.br funciona como uma espécie de identidade. Ela é gratuita e pode ser feita por qualquer brasileiro.
0: Hoje, na apresentação da Voz do Brasil, Luciano Seixas e Mariana Jungmann.
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0: Sábado é dia D de vacinação.
2: É hora de atualizar a caderneta e levar crianças e adolescentes menores de 15 anos às unidades básicas de saúde e pontos de imunização em todo o país.
0: A campanha segue até 1º de setembro, com a oferta de 20 vacinas do calendário nacional que protegem contra doenças graves, como meningites, tuberculose e cânceres associados ao HPV.
2: O ministro da Saúde, Alexandre Padilha, fala sobre a vacinação.
4: A campanha de atualização é exatamente porque tem muitas crianças que receberam a primeira, a segunda, mas não receberam a terceira dose de uma vacina que precisa de 3 doses, ou não tomaram o reforço. Como cada vez mais a gente tem mais vacinas incorporadas no SUS, muitas vezes os pais têm até uma dificuldade de acompanhar o calendário. Por isso que eu sugiro aos pais entrarem no Meu SUS Digital, baixar a caderneta de vacina do seu filho no Meu SUS Digital, no celular, porque o próprio Meu SUS Digital manda mensagem para o pai e para a mãe quando está para atualizar a vacina, quando está para vencer aquela vacina, da importância dessa atualização.
0: Para saber mais sobre a campanha de vacinação que ocorre durante todo o mês de agosto, eu e Mariana Jungmann conversamos com Éder Gatti, diretor do Departamento do Programa Nacional de Imunizações. Vamos acompanhar.
2: Diretor Éder Gatti, seja bem-vindo à Voz do Brasil, um prazer falar com o senhor. O senhor pode começar dizendo para a gente quais são as vacinas e quais os grupos prioritários dessa campanha?
5: É um prazer estar aqui falando com vocês. O público-alvo são todas as crianças e adolescentes com menos de 15 anos de idade. Então, todas as vacinas que fazem parte da rotina de vacinação dessa faixa etária, ela faz parte, então, do escopo dessa multivacinação. Então, nós estamos falando aqui de vacinas contra poliomielite, sarampo, difteria, tétano, coqueluche, e também tem as vacinas de adolescente, como, por exemplo, HPV, e também as vacinas de meningite, as vacinas contra o pneumococo, ou seja, são várias vacinas. A gente está falando de cerca de 20 vacinas que vão estar disponíveis nos postos. São vacinas que já estão nos postos, elas já estão ali disponíveis para a população na rotina. Porém, a gente aproveita esse mês para intensificar. O objetivo é resgatar as pessoas que perderam a oportunidade de vacinação. Então, nesse momento, o Ministério da Saúde aumenta o abastecimento dos municípios para que tenha mais vacina nos postos, e a gente estimula os municípios a também promoverem ações que intensifiquem a vacinação. Como, por exemplo, o dia D, que está sendo chamado para o dia 22, que é um sábado, e também ações extramuro, ou seja, a sair da unidade de saúde para vacinar em ambiente público, ambiente de alta circulação de pessoas. Então, com isso, a gente espera melhorar ainda mais a cobertura vacinal.
2: Pois é, o senhor mencionou aí o dia D, né, que vai acontecer no dia 22 de agosto, a campanha vai até 1º de setembro, mas por que que é importante a gente ter um dia assim de mobilização, né? Por que que o dia D, todo ano o governo faz a campanha e tem sempre um dia D? Por quê?
5: Olha, as pessoas, elas têm uma rotina muito intensa, né? Hoje em dia as famílias, tanto os pais quanto as mães, normalmente trabalham, muitas vezes não têm condições de levar seus filhos durante a semana nos postos. Então, a multivacinação é meio que para alertar os pais de que é importante pensar na vacinação e colocar a vacinação em dia. E o dia D, essa ação no sábado, ela serve para aumentar a oportunidade das famílias em colocar a vacinação dos filhos em dia. Então, o dia D tem essa importância, é um esforço a mais que a gente...

0: são esses? O que está acontecendo por lá?
1: Olha, na verdade, a preocupação com o sarampo lá deve acontecer em todo o país. Hoje, o sarampo, o sarampo é uma doença que ela é evitável por uma vacina que nós temos no nosso programa há muitas décadas. Porém, a gente está vendo um descontrole do sarampo no mundo. Só para olhar nas Américas, por exemplo, a gente tem países como Estados Unidos, Canadá, México, Guatemala, que estão com o sarampo sem controle, acontecendo milhares de casos. Agora aqui na América do Sul, nós temos dois países que têm causado muita preocupação, que é a Bolívia e o Peru. Então, o risco de internalização do sarampo, ele é real e é um risco que acontece em todo o Brasil. E, eventualmente, casos relacionados à importação podem entrar. Então, a recomendação de sarampo é para todo o país. Todo brasileiro tem que ter duas doses, pessoas de um ano até 29 anos, duas doses, pessoas de 30 a 59, pelo menos uma dose. E isso está disponível em todos os postos, a vacina está disponível em todos os postos do país e qualquer brasileiro. Os três municípios paulistas, que é o município de São Paulo, o município de São Bernardo do Campo e o município de Guarulhos, eles registraram casos de sarampo, um conjunto de casos relacionado à importação e que agora está tendo um trabalho muito intenso por parte do Ministério da Saúde e pelo Estado e pelos municípios envolvidos em conter esse sarampo. E nós estamos conseguindo e vamos conseguir acabar com essa circulação. Hoje, São Paulo, Guarulhos e São Bernardo do Campo está com uma recomendação irrestrita, ou seja, sem necessidade de verificação prévia se a pessoa foi vacinada ou não, de todas as pessoas de 6 meses até 59 anos, a vacina está ali sendo feita para toda a população, nessa faixa etária, nesses três municípios. Então é importante que quem vive nesses municípios coloque a vacinação em dia, tome uma vacina contra o sarampo, mas as pessoas de outros municípios é importante verificar se tem pelo menos duas doses até 29 anos ou uma dose de 30 a 59 anos. Para não deixar o sarampo voltar no Brasil.
0: Nem o sarampo, nem essas outras doenças, né, doutora Ed? Nem o sarampo, nem todas essas outras doenças que estão aí no calendário de vacinação, né?
1: É importante lembrar que as vacinas, as doenças que são protegidas com as nossas vacinas, embora muitas delas a gente não veja mais, como por exemplo a paralisia infantil, desde 1989 o Brasil não tem um caso de paralisia infantil. E entre outras doenças, são doenças que a gente não vê mais, só que elas ainda estão por aí. Tem países que ainda têm paralisia infantil. A gente, de vez em quando, a gente tem um caso ou outro de difteria no país. E embora a gente tenha controlado doenças como coqueluche e meningite, elas ainda acontecem, embora numa frequência menor do que nos anos 80, nos anos 90, ainda acontecem, mas numa incidência mais baixa. Se nós não nos vacinarmos, se nós pararmos com a vacinação, essas doenças retornam e retornam com força. E aí elas podem colocar a vida das pessoas em risco. Então é importante que as pessoas coloquem a sua vacinação em dia e lembrar que vacinar é uma forma de proteger o indivíduo, você vacinado, mas também proteger a sua família e quem convive com você, porque é uma forma de nós não deixarmos a doença entrar na comunidade, que é a proteção coletiva que as vacinas oferecem.
0: Muito bem, nós conversamos com Éder Gatti, diretor do Programa Nacional de Imunizações. Muito obrigada, doutor Éder, pela sua entrevista aqui à Voz do Brasil.
1: Obrigado pelo espaço. Tchau.
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3: Mais de 3 milhões de pessoas estão impedidas de realizar jogos de apostas online, as chamadas bets.
0: Todas elas recebem algum benefício social e isso proíbe a participação dessas pessoas nesses tipos de jogos.
4: Beneficiários do Bolsa Família, do BPC, o Benefício de Prestação Continuada, do FIES, o Fundo de Financiamento Estudantil, ou de programas de renegociação de dívidas, estão impedidos de abrir ou manter contas em casas de apostas online no Brasil, conhecidas como BETs. Isso

0: representa mais de 3 milhões de pessoas. Desde outubro de 2025, o SERPRO, empresa pública responsável por desenvolver a tecnologia da informação, criou a plataforma Módulo de Impedidos, que cruza automaticamente o CPF dos usuários com as bases de dados dos programas sociais. A consulta é feita em tempo real pelas plataformas de apostas, no momento do cadastro, e também no primeiro acesso diário de cada usuário. Assim que o impedimento é identificado em uma conta já existente, a casa de apostas tem até 3 dias para suspender e devolver todo o saldo ao titular. A medida tem como objetivo proteger recursos destinados à assistência social e à recuperação financeira das famílias. O bloqueio da conta em BET é feito exclusivamente pelo CPF e não gera nenhuma penalidade para o beneficiário. Raquel Mariano, para a Voz do Brasil.
1: Quem pretende ingressar ou já está matriculado em um curso de graduação pode consultar se a instituição e o curso estão regulares junto ao Ministério da Educação.
2: A consulta é feita pelo EMEC, plataforma oficial que reúne informações sobre a educação superior no país.
1: O sistema permite verificar se o curso é autorizado ou reconhecido e se a instituição está credenciada.
2: Também é possível conferir a modalidade de ensino, o número de vagas autorizado e o curso e se o curso está habilitado a funcionar no endereço informado.
1: O diretor de Política Regulatória da Secretaria de Regulação e Supervisão da Educação Superior, Rafael Furtado, reforça a importância de verificar a situação do curso antes de fazer a matrícula.
3: É importante que o cidadão e a cidadã busque a informação de se o curso existe, se a instituição está no cadastro, se ele está regular, se ele tem alguma marcação de supervisão e especialmente também se o curso é reconhecido, porque o curso precisa ser reconhecido para poder emitir diploma. E o segundo tipo de informação importante que o cidadão deve buscar é a informação relacionada à qualidade do curso. O Ministério da Educação, pelo INEP, divulga conceitos e indicadores de cursos e instituições. E os conceitos acima de 3, 4 e 5 são considerados satisfatórios.
2: Para fazer a consulta, acesse emec.mec.gov.br, selecione consulta avançada e escolha a opção de busca por instituição ou curso.
1: Criar uma senha ou mesmo recuperar o acesso da conta gov.br ainda causa dúvidas para muita gente.
2: Para quem precisa de apoio, o balcão do gov.br oferece atendimento presencial para serviços relacionados à conta.
1: Os balcões de atendimento estão disponíveis em 24 estados para orientar na criação, recuperação e segurança da sua conta.
4: Acesso a documentos, consultas de benefícios, declarações fiscais e utilidades por meio de um único login com CPF e senha é o que oferece a conta GovBR. São mais de 5 mil serviços públicos disponíveis, mas muita gente ainda tem dúvidas sobre como utilizá-los. Cidadãos que precisam de apoio com a conta, especialmente aqueles com dificuldades com o uso de tecnologia, como idosos, pessoas sem acesso à internet ou com baixa alfabetização digital, podem contar com atendimento presencial no balcão GovBR. São 292 unidades disponíveis em 24 estados. No balcão, é possível receber orientação para entender o funcionamento da conta GovBR, além de criar ou recuperar a conta de forma segura, como explica o diretor do Departamento de Identidade Digital, Hudson Mesquita.
5: Um atendente vai auxiliar o cidadão a criar a sua conta, recuperar uma senha, fazer uma avaliação biométrica, a entender as camadas de segurança da plataforma, sempre visando que o cidadão tenha o máximo de autonomia no uso dos serviços digitais.
4: E para encontrar a unidade mais próxima, basta acessar gov.br/presencial, selecionar o estado e depois o município. A ferramenta apresenta os endereços disponíveis. Mais informações sobre a conta e os serviços de atendimento estão nos endereços gov.br/conta e gov.br/atendimento. Reportagem Thaís de Araújo.
2: Pois é, a conta gov.br facilita o acesso a diversos serviços públicos pela internet e funciona como uma identidade digital do cidadão.
1: Gratuita e disponível para todos os brasileiros, ela permite consultar documentos e informações, acessar serviços do INSS e da saúde, além de assinar documentos digitalmente.
2: Para garantir mais segurança, a conta possui diferentes níveis de acesso, que podem ser ampliados pelo próprio aplicativo.
6: A conta do gov.br funciona como uma espécie de identidade. Ela comprova com segurança dos meios digitais que você é você. A conta é gratuita e pode ser feita por qualquer brasileiro. Ela pode ser usada para diversos serviços públicos, como acessar a declaração pré-preenchida do imposto de renda, os dados da aposentadoria no INSS e a carteira de trabalho digital. Quem se inscreve para o Enem, Sisu, FIES e ProUni também precisa usar a conta. Também é possível realizar a prova de vida digital utilizando o reconhecimento facial no aplicativo gov.br. Na área da saúde, a conta dá acesso a informações como vacinas, exames e medicamentos no Conect SUS. Marilda Castro é doula e utiliza o gov.br para assinar documentos digitais com assinatura eletrônica avançada.
7: Eu uso para assinar os documentos, todos os documentos que assino, né? E também, aí eu comecei a assinar os certificados a partir do momento que encaminharam, né, todos os dados do imposto de renda. Eu também baixo meu imposto de renda por lá. Eu vi que é bem mais prático.
6: A conta gov.br tem 3 níveis de segurança e acesso: ouro, prata e bronze. O nível mais completo é o ouro. Se sua conta for bronze ou prata, você pode subir para o nível mais alto. Na parte de cima do aplicativo gov.br, tem o botão Ver Nível. Quando você clicar nesse botão, vai aparecer o nível da sua conta e a opção Aumentar Nível da Conta. Hudson Mesquita é diretor do Departamento de Identidade Digital do Ministério da Gestão e da Inovação em Serviços Públicos. Ele explica como aumentar o nível da conta gov.br.
8: Uma conta mais simples, onde são validados alguns dados cadastrais do cidadão, que a gente chama de conta bronze, já dá acesso a maior parte dos serviços públicos, mas se ela precisa acessar um serviço que envolva dados um pouco mais sensíveis, ela precisa ter no mínimo ali uma conta de nível prata. Para esse nível de conta, o cidadão precisa fazer algumas validações a mais. Então, ou acessar com alguma das instituições financeiras que são integradas com o gov.br, ele vai acessar com o mesmo dado da conta bancária dele. Vai entrar lá com a agência, com a conta, só que ele vai acessar lá no ambiente do banco, e o banco é que informa o gov.br. E aí o gov.br dá acesso a novos serviços. Né? E aí tem o nível ouro, que é o nível mais seguro de acesso, onde é necessário ele realizar uma validação biométrica.
6: Mas se o cidadão perder o acesso da conta porque esqueceu da senha, neste caso, ele deve clicar em Esqueci Minha Senha e recuperar a conta, como explica Hudson Mesquita, no Ministério da Gestão.
8: Se ela esquecer a senha, a forma de recuperação da senha é a mesma, são os mesmos fluxos que ela utilizou para criar a conta. Então, ela pode fazer uma validação facial e criar uma nova senha, ela pode usar o acesso com os bancos só para criar a nova senha, ou ela pode solicitar um código que é enviado por e-mail ou telefone, né, de acordo com o dado que está cadastrado na conta dela. Se vai um código único para o e-mail ou via SMS, ela informa esse código e altera a senha do gov.br.
6: Para criar uma conta ou ter mais informações, você pode acessar na internet a página gov.br ou criar sua conta pelo aplicativo no celular. Reportagem Márcia Fernandes.
1: Neste sábado, 22 de agosto, é comemorado o Dia do Folclore.
2: E para celebrar a cultura brasileira, a gente vai conhecer no nosso quadro A Voz pelo Brasil uma das manifestações mais tradicionais do Maranhão, o Bumba Meu Boi.
1: Patrimônio imaterial do Brasil, a brincadeira movimenta o turismo com uma mistura de música, dança e religiosidade pelas ruas e praças de São Luís.
2: Quem vai contar essa história para a gente é Karine Melo, em reportagem que contou com a produção de Raquel Mariano.
9: Voz pelo Brasil. A história começa com o pai Francisco e mãe Catirina. Grávida, Catirina sente o desejo de comer a língua de um boi. Francisco, para atender a companheira, escolhe justamente o animal mais bonito e querido da fazenda, onde trabalha e mata o boi. Quando o fazendeiro descobre o que aconteceu, fica desesperado. Francisco e o patrão recorrem a um pajé. E o milagre acontece. O boi volta à vida. E é para celebrar essa ressurreição que começa a festa. Mas a tradição vai muito além da lenda. Ao longo do tempo, ganhou novos personagens, músicas, ritmos e diferentes maneiras de brincar. São chamados sotaques: matraca, zabumba, orquestra, baixada e costa de mão. Cada um tem sua própria identidade e todos têm a mesma capacidade de fazer uma comunidade inteira se reunir em torno do boi. É bom! E é justamente essa diversidade que espalha o Bumba Meu Boi por São Luís. A brincadeira ocupa praças, bairros, terreiros e os chamados barracões, onde os grupos ensaiam, fazem as indumentárias e preparam as apresentações. E antes de ganhar as ruas, o boi passa por um momento especial, o batizado, uma bênção para pedir proteção e abrir oficialmente a temporada. Os ensaios começam meses antes do São João, depois vem os arraiás, festivais e encontros de grupos que transformam São Luís em um grande palco. Hoje as redes sociais ajudam o turista a descobrir onde cada grupo vai se apresentar e acompanhar uma programação que se espalha por diferentes bairros. A festa movimenta a cidade por semanas e também mexe com a economia. Hotéis, bares, restaurantes, comércio, todo mundo entra no ritmo do boi, como explica a presidente do Boi da Floresta, Nadir Cruz.
10: É uma festa grandiosa, porque as pessoas vêm, alguns para conhecer, outros para revisitar, né? Para acompanhar. A quantidade de pesquisadores, de fotógrafos, de pessoas querendo ver pela primeira vez tem aumentado a cada ano. A gente percebe, por exemplo, quando chega de maio, junho, julho, até agosto, setembro, a hotelaria do Maranhão é superlotada.
9: Talvez por isso o Bumba Meu Boi seja tão difícil de explicar para quem vê de fora, porque ele não é apenas espetáculo, é memória, pertencimento e fé que passa de geração em geração, como explica Leila Naiva, presidente do Boi de Axixá.
11: Desde pequenininho, eu vou com o boi, com meu pai. Aí vim com ele, aprendi a bordar. Tem uma foto antiga minha sentada no chão bordando, junto com as outras bordadeiras.
9: O ciclo termina com a morte do boi. E segundo Zé Hinaldo, presidente do Boi Bumbá Maioba, a cada ano com mais reconhecimento do público.
12: E essa festa de encerramento, ela tem assim também, né, por parte do público, uma adesão muito grande. E esse ano, diga-se de passagem, foi recorde de público na nossa festa, onde ficamos extremamente muito felizes e agradecidos a Deus por ter esse reconhecimento da sociedade.
9: No Maranhão, o boi morre para nascer de novo no ano seguinte. E quando a nova temporada começa, a história de pai Francisco, mãe Catirina e daquele boi que voltou à vida também renasce. Reportagem Karine.

0: essas foram as notícias do governo federal.
1: E agora com as notícias do Poder Judiciário e do Congresso Nacional. Boa noite, um bom fim de semana.
0: A gente volta na segunda-feira. Até lá. Boa noite.
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0: 20h04.
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1: Um estudo do Instituto Trata Brasil, realizado em parceria com a Goa Associados, aponta que o Banco Nacional de Desenvolvimento Econômico e Social está estruturando 9 projetos de saneamento básico nas 5 regiões do país. As iniciativas têm potencial para beneficiar mais de 18 milhões de brasileiros, distribuídos por 625 municípios. Juntos, os projetos representam uma previsão de 58,4 bilhões em investimentos. Os leilões estão previstos para ocorrer entre o terceiro trimestre de 2026 e o primeiro trimestre de 2028. O levantamento mostra ainda que a expansão das concessões e das parcerias público-privadas ganhou força após a aprovação do Marco Legal do Saneamento Básico em 2020. Desde então, houve crescimento no número de projetos estruturados e também no volume de investimentos contratados. Apesar desse avanço, o Instituto Trata Brasil alerta que os recursos destinados ao setor ainda estão abaixo do necessário para que o país alcance a universalização dos serviços de saneamento. Entre as metas estabelecidas para 2033, estão garantir abastecimento de água para 99% da população brasileira e serviços de esgotamento sanitário para 90%. Para chegar a esses índices, será necessário manter os investimentos e garantir a execução dos projetos que já foram contratados. O estudo também destaca que a continuidade desse processo depende de um ambiente com segurança jurídica, estabilidade regulatória e incentivos à eficiência na prestação dos serviços. A expectativa é que os projetos atualmente em estruturação avancem para a etapa de execução e se transformem em obras concluídas, contribuindo para o cumprimento das metas de universalização do saneamento básico no país. Reportagem Viviane Bessa.
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0: 20h23.
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3: 20 horas e 28 minutos.
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5: 20:36.
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0: agora o tempo e a temperatura.
1: Para este sábado, no município de Águas Lindas de Goiás, sol o dia todo sem nuvens no céu, noite de tempo aberto ainda sem nuvens. A temperatura mínima vai ser de 19 graus e a máxima de 32 graus. A umidade relativa do ar vai variar entre 19% a 65% e formou o clima tempo Edna Del Mondes.
0: Horas e 42 minutos.
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1: 20:51.
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